0: pênaltis. E por enquanto tá dando pênalti com esse golaço do Gustavo. 1-1, tudo igual. A gente pede pro torcedor só tomar cuidado aí com os fogos, tá? Dentro do gramado, gente. Cuidado, cuidado, contém a emoção. Mas que final de jogo vai ser esse agora, hein, Jerry? Ô, Joaquim.
1: É, vai ser agora esse finalzinho de jogo. O bicho vai pegar, viu, Hildo? Porque aqui, agora com esse gol do Gustavo, vamos ver como é que vai se comportar a equipe do NASA e também do Peñarol nesse finalzinho agora.
0: Ô, Jerry, chegamos à marca de 295 pessoas. Tá quase lá na sua meta, hein?
2: Já já chega, e se tiver pênalti, ultrapassa, viu, Hildo?
0: Esse final de jogo vai pegar fogo. Tem mudança aí no NASA, Jerry?
2: É, saiu aqui o Renan. Muito esforço, tá sentindo aqui. O Renan vai passando na frente da gente aqui. Entrou Galochinha com a número 15.
0: Galochinha número 15 tá em campo com a camisa do NASA. 42 minutos 43 agora. Pega fogo esse final de campeonato. Campeonato Municipal 2026. E vem o Peñarol pro ataque. Dudu deixa na esquerda com Pitico, marcado pelo Wenderson. Fez a passagem. Atenção, chute. Boa defesa do Natan. 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Administração Itacarambi para todo. Da Coordenadoria de Esportes e também da Prefeitura de Itacarambi. Administração Itacarambi para todos. E contou, é claro, com o apoio dos vereadores Zé de Horácio, Wellington Heré, Elci Nascimento e também do Wellington Augusto Tim. E mais uma vez a gente registra aí a presença do prefeito Paulo Azevedo e sua equipe. E agradecemos por esse apoio ao nosso esporte. Precisávamos desse campeonato de volta. E ele voltou em grande estilo, com essa grande decisão.
2: Ô, Hildo.
0: Pois não.
2: É, caiu ali o atacante da equipe do NASA, o João Vitor. Vai se recuperando aos poucos. E o João Ricardo tá aqui numa alegria terrível. A primeira vez que ganha uma rifa, Hildo. E é bem premiado, um bezerro, hein?
0: Ei, João.
2: O João Vitor continua sendo atendido, Hildo, e preocupação, claro, para a comissão técnica da equipe do NASA, né? Que é um grande... Vitor continua sendo atendido, Hildo, e preocupação, claro, para a comissão técnica da equipe do NASA, né? Que é um grande jogador, João Vitor.
0: O Sanderson está perguntando aqui na live, será que ano que vem tem mais? Com certeza, Sanderson.
2: Se Deus quiser.
0: Com certeza, o campeonato veio... Está de volta para ficar, veio para ficar. E esse ano ainda, o calendário esportivo nosso, ainda tem muita coisa para acontecer aí. Nós não vamos dar spoiler aqui não, mas tem mais coisas aí para acontecer no nosso esporte ainda esse ano.
1: Destacar também aí a torcida, hein, Hildo? Casa cheia.
0: Casa cheia, tá bonita a festa da torcida. Lembrando que após a partida aqui, após a entrega da premiação, vai rolar aquele pagode aqui também. Pagode dos amigos para fechar com chave de ouro aí a nossa competição. Mandar um abraço aqui para Evandi, tá lá na torcida por Vitinho e Francisco.
1: Seis.
0: Mais seis, né? Estamos então com 45, vamos até 51 minutos. A bola pertence ao Peñarol ali no campo de defesa. E o Peñarol se empolgou com o gol, vai pra cima. O NASA se segura do jeito que dá. Bola dominada pelo meio ali com o cabelo. Deixou com o Eric. Tentativa de enfiada de bola pro Galocha. Fez o corte no meio do caminho. O time do Peñarol. NASA no ataque. Tentativa de jogada do Gazin. Deixou com o Galochinha. O pequenino Galochinha. Bom passe em profundidade pro Gazin. Dominou. De volta pro Galochinha. Tá dentro da área. Atenção. Volta de novo. Com o Gazin, marcado por dois. O Peñarol se segura, a vez do NASA tentar o ataque. Chegou bem demais agora na cobertura. Fez o desarme o André e jogou para onde o nariz apontou. É lateral que favorece ao time do NASA. 46 minutos. Que final de jogo dramático aqui no estádio Valdir Azevedo. Não poderia ser de outra maneira. Olha a bela enfiada de bola do Eric. Atenção, Xande invadiu. Defendeu Kelly. Na chegada do ataque do NASA com o Xande, quase saiu o segundo gol do NASA, Jerry.
2: Que defesa gigante do Kelin. O Xande saiu na cara dele, Hildo. A bola escapou um pouquinho.

0: na dividida, o Kelinho, uma defesa queima-roupa, eu diria. Sensacional, Kelinho, e manter um empate 1-1, Joaquim.
1: É, mas eu vou te falar, se o Kelinho falhou no gol, Rildo, ele já se redimiu em duas aí. Essa agora de cara pra ele foi muito corajoso, saiu nos pés do Xande e fez uma grande defesa, evitando o que seria o segundo gol da equipe do NASA.
2: E a gente manda um alô aqui também para o nosso querido Laércio Gigante, aí da equipe de saúde, também o Vinícius, todo o pessoal da Secretaria de Saúde, Secretaria de Obras, a Secretaria de Educação, todas as secretarias aí em conjunto, Secretaria de Turismo, que ajudaram na realização do campeonato, durante todo o campeonato, e hoje a gente está fechando muito bem com essa grande decisão. O estádio está lotado, está bonito de se ver.
1: Agradecer também o... Agradecer também ao pessoal da limpeza aí, viu? O pessoal da limpeza fez um trabalho impecável em 3 dias aqui no estádio.
2: Maravilha, Joaquim. Tá show de bola. Parabéns também ao pessoal da limpeza, o próprio Joaquim, o Israel. Grande trabalho. É a administração Itacarambi para todos. Fala, Jerry.
0: Mandar um alôzão aqui pro Laércio. Laércio Gigante, aquele abraço, hein?
2: E lá vem o Pearol no ataque com o Pitico lá pela direita. Apostou corrida com o Kainan. Leva melhor o lateral do NASA e recupera. Sai jogando com o Xande lá pela esquerda. 48 minutos. Estamos caminhando para uma descida. Olha a saída de bola errada do NASA. Atenção. Ah, Vitinho, na hora da finalização, acabou tropeçando na bola. Acontece. Recupera-se o time do NASA. Sai jogando aqui na defesa com o Anderson. Tocou pelo meio com o Galochinha. Parou na marcação. Recupera a bola o time do Peñarol. Gustavo faz um lançamento pro Vitinho. Atenção, já parou. Tá pegando aí a posição irregular, ô Joaquim.
1: Já tava em posição de impedimento. O Pitico já cobrado. O NASA tem pressa.
2: O jogo tá aberto. O que que tá marcando aí?
1: Mas tá marcando que a bola tá rolando lá. Cobrou o impedimento com a bola rolando.
2: É, aí não vale, né? Aí não vale. Vai fazer a cobrança ali então o Natan, faz a reposição de novo com o Eric. Eric entrou bem no jogo. Jogo tá aberto nesse momento, 49 minutos, faltam 2 para acabar. Quem fizer agora vai dar um grande passe pro título. Se permanecer o empate, teremos decisão por pênaltis. É lateral que favorece ao time do NASA, é a vez do NASA fazer a pressão. E na nossa live tá bombando também. Gente, vamos escolher o craque do campeonato, o craque do jogo, Jerry, Joaquim.
0: O Anderson.
2: Joaquim.
1: Eu também tô com o Jerry. O Anderson também foi um destaque ali na defensiva do NASA.
2: Jogou demais o Anderson, ele que tá na jogada. Chegou e mais uma, fez o desarme ali pra cima do Pitico. Eu vou jogar pra galera aqui do chat também, viu? Se o pessoal do chat aí tiver um outro nome que quiser escolher pra ganhar aí o prêmio de craque do jogo, vai levar um kit açaí lá da Açaíteria Uai Delícias. Manda aí nos comentários quem você acha que foi o craque desse jogo. Por enquanto tá dando pênaltis, 49-50. Peñarol no ataque, se segura do jeito que dá o NASA. Tem jogador do NASA caído aí, Jerry.
0: É, o número 8, o Xande. No lance anterior ele foi pra corrida aqui, acabou desabando. É cãibra, Rildo. Cãibra na perna direita.
2: É cãibra do garoto Xande ali. 50 minutos de jogo. É a última volta do relógio. Encerrando assim, vamos ter decisão nos pênaltis. Alô, Adílio. Tá mandando aqui o Aylon Moreira. Mandando aquele alô. Diogo Moreira com a gente também. Lucas Almeida. Álvaro Felipe. Abraço pra vocês. Obrigado pela conexão. Finalzinho de jogo, lá pela direita o Peñarol no ataque. Atenção, fez a jogada individual ali, parece que é o Dudu.
0: É o Dudu.
2: É o Dudu, acabou desarmado. Bola com o Eric Gordinho para a equipe do NASA. E aí é lateral que favorece ao time do NASA. O próprio Eric vai para a cobrança, chama para jogar ali o Galochinha. Acabou perdendo a bola. Recupera o Peñarol. Atenção, a batida de novo. Essa passou longe do gol, mas de novo o Gustavo arriscou agora de perna esquerda, Joaquim.
1: Tentou mais uma ali o Gustavão de longe, mas não foi feliz. Tiro de meta que pertence o goleiro Natan.
2: Natan tem pressa, sai jogando aqui pela direita com o Gazin. Quando termina o jogo, o árbitro vai, Hilton. Tudo igual, 1-1. Senhoras e senhores, teremos decisão nos pênaltis. Gerry Alencar, Joaquim Fernandes.
0: Bom, jogadores saindo aqui. do Peñarol e também do NASA. Vê se a gente fala. Ô, Xande, quer falar, Xande? Xande não quer falar. Tá aqui o Pura. Falar com a gente um pouquinho, Pura. Concentrado a equipe do NASA.
1: Jerry.
0: Oi, fala aí, Joaquim.
1: Tô aqui com o Pitico. Pitico, jogão de bola, grande decisão. Agora vão decidir nas penalidades. Mas quem o torcedor, acho que o torcedor está feliz pelo que viu dentro de campo, a entrega de cada um de vocês, né?
3: Boa noite a todos. É, sim, foi um grande jogo, né? Jogo pegado, jogo de final mesmo. É, só agradecer a Deus por estar aqui nessa final de hoje. O jogo foi muito difícil, saímos ali atrás do placar, mas finalzinho ali a gente conseguiu empatar e, se Deus quiser, a gente vai decidir aí na disputa dos pênaltis.
1: Agora eu te faço uma pergunta. Nas penalidades, é sorte ou competência?
3: Vai os dois, né? Tanto sorte como competência.
1: Aí é o Pitico, meio de campo do Peñarol.
0: Ô Rildo, comigo aqui o melhor da partida, o Enderson, zagueirão da equipe do NASA. Ganhou. Repete pra gente aí, Rildo.
2: Ganhou o kit, né? O kit açaí lá da Açaíteria Uai Delícias. Grande o Enderson.
0: Tá aqui o Enderson escolhido pela nossa equipe e também os internautas aí, o melhor da partida. Enderson, parabéns, boa noite, que jogão, hein?
4: Boa noite, só tenho a agradecer aí pela escolha aí.
0: Tá aí o Enderson, poucas palavras, sinceridade na zaga. O Enderson, o melhor da partida nesta grande decisão, Rildo.
2: Muito bem, chegamos a essa decisão, que jogaço. Um jogo digno do que foi o campeonato, né, Jerry? Que
0: partida nesta grande decisão, Rildo.
2: Muito bem, chegamos a essa decisão, que jogaço. Um jogo digno do que foi o campeonato, né, Jerry? Que grande partida.
0: É verdade, um jogo pegado, brigado, como foi desde o início do campeonato, Rildo. Muita briga, muita vontade das equipes para vencer o jogo. E esse aqui agora saiu um empate, a decisão vai para a marca do Cal, Rildo.
2: 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Jair Alencar, Joaquim, agora é aquele negócio, né? É um pouquinho de competência, mas um pouquinho de sorte também na decisão por pênaltis.
0: É verdade, Rildo. Competência e sorte andam lado a lado. Vamos para a decisão de pênaltis. É aqui do lado esquerdo meu, direito seu da cabine da Rádio Web Mega Hits.
2: E a galera foi
0: a decisão.
2: A galera foi toda para lá, né?
0: É, com certeza.
2: Tá lindo demais aquele fundo de gol ali. Coisa linda de se ver. Miguelzinho vai mostrar pra gente agora. Tem torcedor que prefere ficar na arquibancada, tem torcedor.
1: Rildo.
2: Oi, só um minutinho. Fala, Jaca.
1: Já tem a lista dos cobradores do Peñarol.
2: Manda ver.
1: Só não tem a sequência, viu?
2: Tudo bem.
1: É Rômulo, Mike, Pitico, Dudu e Vitinho.
2: Maravilha. Muito bem, os times vão se alinhando,
0: Rildo,
2: aqui no meio-campo. Fala, Jerry.
0: O Eric vai para a cobrança pela equipe do NASA. Cabelo.
2: João, meio campo, fala, GR.
0: O Eric vai para a cobrança pela equipe do NASA. Cabelo, João Vitor, Pura e o Xande.
2: Muito bem, definidos então os cobradores. Definidos os cobradores, cobradores das equipes. A arbitragem conversa ali com os goleiros, dá aquela orientação. O fundo do gol aqui da saída do estádio está completamente lotado. Todo mundo quer acompanhar de perto essa grande decisão dos pênaltis. Vamos conhecer o campeão municipal de Itacarambi através das penalidades.
0: Natan vai pro gol primeiro, me parece.
2: É, então quem começa a cobrança? Vamos ver se já está definido isso aí mesmo.
0: Já.
2: É, então o Peñarol começa cobrando, né?
0: Isso, é isso, Joaquim.
1: Isso, Peñarol começa cobrando. Rômulo é o primeiro.
2: Zagueirão Rômulo abre as cobranças para a equipe do Peñarol.
0: E nessa decisão, Rildo, temos dois grandes goleiros pegadores de pênaltis, viu?
2: Dois.
0: Inclusive, o Natan foi campeão aqui pelo Sub-17, pelo NASA, fazendo defesas também.
2: Muito bem. Vai começar as cobranças de pênalti. Começando com o Peñarol. Rômulo na bola. Autorizado. Partiu, Rômulo bateu, tá lá! Gol do Peñarol! Zagueirão Rômulo com muita categoria. Goleiro de um lado, bola para o outro. Natan nem saiu na foto, Joaquim.
1: A batida de segurança. Decidiu bater ali no, mais no meio do que no canto. Natan foi para o canto direito dele. E o Rômulo foi feliz. É 1 a 0 Peñarol.
2: 1 a 0 Peñarol. Abre as cobranças.
0: Eric para o NASA.
2: Eric Gordinho agora para o NASA. Para abrir as cobranças para a equipe do NASA. No gol, Kelly. Eric de perna esquerda. Atenção, partiu Eric, bateu, defendeu Kelly. Buscou o canto direito do goleiro. Ele acertou o canto e fez grande defesa o Kelly, Jerry.
0: É, o Kelly, como eu falei, tem dois grandes goleiros aí em cobranças de pênaltis para fazer a defesa. O Natan não saiu na foto, mas o Kelly se apresentou muito bem, fez a defesa no canto baixo direito. E que defesa, hein, Joaquim?
1: Grande defesa do Kelly, como o Jerry falou, é dois grandes goleiros. E o Kelly sempre destaca também nas decisões de pênalti. Agora, Mike Pontaria.
2: Vem aí, Mike Pontaria pela equipe do Peñarol. 1 a 0 para o Peñarol nas penalidades. No tempo normal foi 1 a 1. Ele ajeita ali com muito carinho. O Natan está concentrado. O Natan é pegador de pênalti. O Mike Pontaria é muito habilidoso, é goleador. Atenção, partiu o Mike para a bola. Bateu, tá lá! Gol do Peñarol! Mike Pontaria com muita categoria. De novo deslocando o Natan. Goleiro de um lado, bola no outro. 2 para o Peñarol, 0 para o NASA, Joaquim.
1: Bela batida do Mike, cruzada, canto direito. Natan para um lado, bola para o outro. É 2 a 0 Peñarol.
0: O Mike conhece muito bem o Natan, né? Ele não preferiu dar aquela cavadinha, ou aquele toque. Ele encheu o pé, Rildo, no canto direito do Natan, que nada pôde fazer.
2: Muito bem, quem vem para a cobrança aí, Jerry?
1: Cabelo.
0: É o Cabelo que vai para a cobrança agora, Rildo.
2: Perna esquerda, Cabelo para a equipe do NASA. Tá 2 a 0 para o Peñarol. Atenção, partiu o Cabelo, bateu, tá lá! Gol do NASA! O Kelin dessa vez tentou adivinhar o canto. O Cabelo bateu aquela cobrança da segurança, meteu no meio do gol e conseguiu o primeiro gol para a equipe do NASA, GR.
0: Cabelo mexe, remexe, estremece, enlouquece a torcida do NASA. Cabelo, Cabelo põe o NASA na decisão outra vez, Hildo.
2: Muito bem. Quem vem aí para a cobrança do Peñarol, Joaquim?
1: É o Pitico.
2: Pitico, ele foi um dos destaques desse campeonato, um dos melhores jogadores da competição, vestindo a camisa do Peñarol. O Peñarol está na frente 2-1. É a terceira cobrança do Peñarol. Atenção, partiu Pitico, bateu, tá lá! Gol do Peñarol! Pitico, cobrança alta, sem chances para o goleirão Natan. Gol do Peñarol! Pitico, cobrança alta, sem chances para o goleirão Natan. Agora o Peñarol tem 3, NASA 1, Joaquim.
1: Para alegria do torcedor do Peñarol, Pitico desloca o Natan e deixa o Peñarol bonito na decisão.
0: Ô Rildo, Pitico que é o melhor jogador do campeonato, escolhido pela comissão organizadora do campeonato. Pitico, o melhor jogador do campeonato versão 2006. João Vitor.
2: Muito bem, partiu João Vitor para a bola, bateu, tá lá! Gol do NASA! Fez no tempo normal e fez nas cobranças. Goleiro de um lado, bola do outro. NASA tá no jogo ainda. 3 pro Peñarol, 2 pro NASA. Ô, GR.
0: João Vitor, canhotinha brilhante. Bola no canto, goleiro no outro. João Vitor mexe, remexe, estremece, enlouquece a torcida do NASA. E outra vez, o NASA tá no jogo, Rildo.
2: O NASA tá no jogo, 3-2. Quarta cobrança do Peñarol, Joaquim.
1: Vitinho.
2: Vem aí Vitinho para a cobrança do Peñarol. É a quarta cobrança. Pode abrir uma boa vantagem nesse momento. Atenção, partiu para a bola Vitinho com paradinha, bateu! Gol do Peñarol! Nessa o Natan até acertou o canto, mas foi bem cobrada demais no cantinho. Sem chances para o goleirão. 4-2 para a equipe do Peñarol. Quem vem aí agora?
0: É o Pura.
2: Pura, zagueirão Pura.
0: Para manter as chances vivas do NASA. Bola no pé do Pura.
2: Exatamente, precisa fazer para manter as cobranças. Se errar, acaba, é?
1: Se perder, acaba.
2: Se perder, acaba. Olha a responsabilidade do zagueirão Pura. No gol, Kelin. Expectativa, atenção, partiu, bateu, golaço, gol, tem golaço de pênalti também, GR, com muita categoria do Pura.
0: Com certeza, bola no canto, goleiro no outro, nem na foto saiu o Kelin. Pura mexe, remexe, estremece, dá uma luz no fim do túnel à equipe do NASA, Rildo.
1: Que frieza, hein?
2: Que frieza. E muito atenção, bom, é. Quem vem pra bola aí, Joaquim?
1: É o Dudu.
2: Atenção, Dudu, se fizer, acaba.
1: Se fizer, o Peñarol consagra-se campeão.
2: Atenção, pode ser a última cobrança. Se o Dudu fizer, o Peñarol é campeão. Se ele errar, o NASA ainda tem mais uma cobrança pra fazer. Autorizado, partiu Dudu, bateu, é gol! É campeão! O Peñarol é o campeão do Campeonato Municipal 2026! Dudu, na última cobrança, sem chances para o goleirão Natan! É o título, é o bicampeonato, é bicampeão, o Peñarol, GR Joaquim.
1: O Peñarol, campeão do campeonato municipal. Uma bela cobrança do Dudu ali decidindo nas penalidades. Vou tentar pegar aqui o Kelin. O Kelin que veio por altos e baixos nesse jogo de hoje. Kelin, infelizmente naquele gol ali houve uma falta de entendimento, mas... Deus planeja as coisas na hora certa, né?
0: É isso aí, graças a Deus. Errei no lance. É só pedir a Deus, né? Agradecer pelos erros. E graças a Deus eu tive a honra de defender o pênalti e sagrar campeão. É campeão, pô!
1: Aí é Kelinho! Campeão! A equipe do Peñarol, Rildo!
0: Estamos aqui com o Petico, sendo abraçado aqui pelos torcedores da equipe do Peñarol. Petico, que pela comissão organizadora do campeonato, Rildo, foi escolhido o melhor jogador do campeonato, Petico. Parabéns pela conquista sua, pessoal, e também da galera que é campeão, o Peñarol. Parabéns, boa noite.
3: Boa noite, só tenho que agradecer a Deus. E estou muito feliz em ser campeão aqui pelo time de Peñarol, onde eu tenho muitos amigos, né? E também amigos que a vida e que o futebol me deu. Então, só tenho que agradecer a Deus e que jogo, hein?
0: Daí o Petico, cansado, Rildo.
3: Então, só tenho que agradecer a Deus e que jogo, hein?
0: Daí o Petico, cansado, Rildo. Correu pra caramba.
1: Rildo.
0: E a batida de pênalti foi gelado igual pra conversar, Rildo. Vai lá, Joaquim.
1: Eu tô aqui com, pra mim, o melhor zagueiro da competição, né? O Rômulo vem se destacando nessa defensiva do Peñarol e hoje consagra-se campeão. Qual o sentimento, Rômulo?
5: Primeiramente, boa noite. Sentimento de alegria, né, cara? Recebi o convite aí de Gonzaga, dos meninos do Peñarol. Não pude estar presente nos dois primeiros jogos, onde tivemos um resultado abaixo, mas consegui vir nos demais jogos. E falar dessa final, cara, é sem palavra. A gente sempre acreditou, sabíamos que tinha condição de chegar e ser campeão. E agradecer a Deus e parabenizar a todos, não só nós, mas como os garotos do NASA também. Estão de parabéns.
1: O NASA que complicou bastante essa grande decisão. É um bom elenco, os meninos velozes, né, Rômulo? Complica um pouco ali para vocês que é marcador, né?
5: Com certeza, uma garotada nova, querendo ou não, experiente também, já vem jogando futebol de base na região. E a gente tenta usar um pouco da experiência para estar parando esses meninos, mas tem hora que a gente toma um drible ou outro, mas é do futebol. Tamo junto.
1: Aí é o Rômulo, xerifão da defesa do Peñarol, Rildo.
0: Tem mais campeão por aqui, vamos falar com o chefe Dudu. Primeiro, boa noite pra você, parabéns, Dudu, que jogão de bola, hein, Dudu? E o Peñarol sagra-se campeão aqui do Municipal de Itacarambi. E o Dudu, que é aniversariante, parabéns, felicidades em nome de Jesus a você, hein? Beleza?
6: Boa noite a todos. Sei que é difícil falar nesse momento, né, felicidade. Mas o time foi guerreiro, lutou até o final. Lutou até o final, time, uma família, né? Não é time não, é uma família. E eu, sim, eu fui o último a decidir, porque eu chamei a responsabilidade do meu time. E graças a Deus, graças ao Senhor Jesus, fomos campeão, né?
0: Amém, tá aí o Dudu, Rildo. O homem é gelado também pra conversar, igual o Petico, e na cobrança de pênalti decidiu tudo, hein?
2: Pode continuar aí por baixo, pode conversar com os campeões aí.
1: Hein, Rildo? Tá bom. O pessoal aqui do Peñarol tá dedicando esse título a Xodó.
0: Ao Xodó. Xodó que está em recuperação, Rildo, e não participou desta decisão.
2: E foi escolhido pela galera como o craque revelação do campeonato.
0: Isso, craque revelação, Xodó, Joaquim.
1: Isso, Xodó é o craque revelação do campeonato.
2: Jerry, antes da gente continuar, eu quero aqui agradecer a todos que acompanharam a nossa live, dizer para você que nós não chegamos nos 300 que você falou, nós batemos esses 300. Foram 356 pessoas conectadas com a gente. Eu estou muito feliz, agradeço demais aí a todos. Chegamos até aqui aos trancos e barrancos, né? Mas conseguimos fazer o nosso trabalho da melhor maneira possível.
0: Graças a Deus, né? Deus em primeiro lugar para tudo. A própria Bíblia, a palavra diz, né? A palavra sagrada diz que buscai primeiro o reino de Deus e as outras coisas vos sereis acrescentadas, Rildo.
2: Muito bem, daqui a pouquinho, cerimônia de entrega de premiação. Vocês podem ficar à vontade aí para conversar, beleza?
1: Vou tentar pegar o treinador Gonzaga ali.
0: O Joaquim vai tentar conversar com o Gonzaga. E nesse momento deve estar bem entalado de emoção, hein, Joaquim?
1: Eu vou estar aqui com o Gonzaga. Gon, e a emoção agora, depois de tudo que você passou nessa competição?
7: Primeiramente, boa noite. Quero agradecer a Deus e esses guerreiros aqui que fizeram o Peñarol terceiro ano de Peñarol, 3 final consecutivas e 2 títulos. E eu quero agradecer. Infelizmente, Xodó não pode estar aqui, mas Deus é bom e esse título vai para você, viu, Xodó? É nóis, meu parceiro.
1: Aí é o Gonzaga dedicando o título ao Xodó. Ô, Jerry, pega a palavrinha do Vitinho aí. O Vitinho que passou falar, por mas... umas situações também complicadas nesse campeonato, lesão e tudo, né, Jerry?
0: Ô, Vitor, boa noite para você, em primeiro lugar. Parabéns pela conquista. E você que teve uma trajetória meio complicada, tá voltando de contusão, mas ajudou a equipe no finalzinho, né, Vitinho? Boa noite para você.
8: Boa noite. Primeiro, agradecer a Deus por mais um título aí na vida da gente, mas tava, né, um campeonato complicado, muito tempo que não tinha, eu tava com expectativa do caramba de jogar bem, ser até um dos melhores do campeonato, e acabei lesionando. É triste para quem joga bola ver todo mundo se divertindo no campo e não poder estar ajudando, mas graças a Deus eu consegui voltar aos pouquinhos, joguei a final, que é o mais prazeroso, a festa, consegui bater o pênalti, fazer o gol e sair campeão. E a molecada aí, ó, geral, é campeão!
9: É campeão! É campeão!
0: Hildo, alegria a organização, da garotada do Peñarol, Hildo.
1: A organização vai abrir os portões ali pros torcedores, mas pede pro torcedor não soltar bomba, foguete aqui dentro do campo.
0: Isso, teremos também a cerimônia de fechamento, né? Aqui com o nosso parceiro, dá pra ver daí? O cara é um gigante aqui, ó.
10: É, tá bonito esse trio aí. Vieira.
0: Vou passar o microfone pro Léo aqui, viu, Hildo?
10: Pois não.
0: Valeu, gente, um abraço, fiquem todos com Deus e até a próxima, Rio, se Deus quiser.
11: Muito bem, meus amigos, todos presentes aqui no estádio municipal, Valdir Azevedo, Gerra Alencar, missão cumprida com sucesso, Lido Madureira, nosso amigo Zeca também, você que esteve aqui, Joaquim também, fez essa narração maravilhosa, muita emoção, com certeza entrou para a história. Campeonato Municipal 2026, que bacana. Os portões abertos ali, fique à vontade, mas com total segurança, tudo na paz. Já teremos a entrega da premiação.
2: Ô, Léo.
11: Opa.
2: Enquanto o pessoal organiza aí, eu quero encerrar aqui a live. A festa vai continuar, mas a gente vai encerrar a live aqui no YouTube. Quero agradecer demais a audiência de todo mundo que acompanhou não só essa final, mas acompanhou os outros jogos. Pedir desculpas ao pessoal, em alguns determinados jogos a gente teve muita dificuldade com equipamento, às vezes com a internet, e agradecer a compreensão de todos que abraçaram essa nossa causa. Foi o primeiro ano que a gente inventou de fazer essas transmissões pela internet. Ano que vem, se Deus quiser, a gente vai corrigir esses erros, vai buscar aí. Agradecer também ao pessoal que colaborou, que fez uma doação. Na segunda-feira a gente vai fazer o sorteio da camisa. Agradecer o meu amigo lá da @7foot, que doou a camisa do Brasil. Então eu vou encerrar por aqui a nossa live, mas a festa continua aqui no estádio Valdir Azevedo, torcedor fazendo a festa, e daqui a pouquinho tem um pagode ali para fechar com chave de ouro o nosso campeonato.

Muito bem, a festa continua. Daqui a pouquinho, premiação. Oi. 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

0: 11 horas e 23 minutos.
1: Muito barulho pra Thalita, meu! Só, Damião! Vai! Thalita, estão dizendo por aí que a gente é uma...

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0: e 31 minutos.
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Gustavo Lima, vai cantar agora, Gustavo.

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0: 5 horas e 1 minuto.
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0: 5 horas e 29 minutos.
1: Existem músicas que com certeza se transformam em hino. É o caso dessa daqui que a gente vai cantar agora pra vocês, tá bom?
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estais no céu, santificado seja o vosso nome. Venha a nós o vosso reino. Seja feita a vossa vontade, assim na terra como no céu. O pão nosso de cada dia nos dai hoje. E perdoai-nos nossas ofensas, assim como nós perdoamos a quem nos tem ofendido. Não nos deixeis cair em tentação, mas livrai-nos do mal.

0: Maria, cheia de graça, o Senhor é convosco. Bendita sois vós entre as mulheres, e bendito é o fruto do vosso ventre, Jesus. Santa Maria, Mãe de Deus, rogai por nós, pecadores, agora e na hora de nossa morte. Amém.
1: O anjo do Senhor anunciou a Maria, e ela concebeu do Espírito Santo. Ave Maria, cheia de graça, o Senhor é convosco. Bendita sois vós entre as mulheres, e bendito é o fruto do vosso ventre, Jesus. Santa Maria, Mãe de Deus, rogai por nós, pecadores, agora e na hora da nossa morte. Amém. Eis aqui a escrava do Senhor. Faça-se em mim segundo a vossa palavra. Ave Maria, cheia de graça, o Senhor é convosco. Bendita sois vós entre as mulheres, e bendito é o fruto do vosso ventre, Jesus. Santa Maria, Mãe de Deus, rogai por nós, pecadores, agora e na hora da nossa morte. Amém. E o Verbo se fez carne e habitou entre nós. Ave Maria, cheia de graça, o Senhor é convosco. Bendita sois vós entre as mulheres, e bendito é o fruto do vosso ventre, Jesus. Santa Maria, Mãe de Deus, rogai por nós, pecadores, agora e na hora da nossa morte. Amém. Rogai por nós, Santa Mãe de Deus, para que sejamos dignos das promessas de Cristo. Oremos. Derramai, ó Deus, a vossa graça em nossos corações, para que, conhecendo pela mensagem do anjo a encarnação do vosso Filho, cheguemos, por sua paixão e cruz, à glória da ressurreição. Por Cristo nosso Senhor. Amém. Glória ao Pai, ao Filho e ao Espírito Santo, como era no princípio, agora e sempre. Amém.
2: Irmãos e irmãs em Cristo, hoje nos reunimos em espírito de oração, com corações abertos e almas rendidas à vontade de Deus. Neste momento sagrado, clamamos pelo auxílio divino do glorioso Arcanjo Rafael, aquele a quem o Altíssimo confiou o dom da cura, do alívio e da restauração. Com toda a nossa fé, elevemos nosso espírito a Deus, para que esta oração se torne um rio de bênçãos, derramando-se sobre cada um de nós. Feche seus olhos, inspire profundamente e sinta a presença de Deus neste lugar. Agora, oremos. Ó Arcanjo Rafael, mensageiro da cura e portador da luz divina, tu que foste enviado ao servo Tobias, guiando seus passos e restaurando a visão de seu pai, hoje clamamos por tua presença em nossas vidas. Vem, glorioso Rafael, desce dos céus com tuas asas resplandecentes. Traga contigo os bálsamos celestiais. Passeia entre nós e toca com tua luz aqueles que sofrem, os que estão enfermos no corpo, aqueles cujas almas estão carregadas de dor, os que perderam a esperança, os que clamam por um milagre. Vem, Santo Arcanjo, envolve-nos com a tua proteção, purifica-nos com a tua graça, que a luz da cura divina se derrame sobre nós agora. Ó poderoso Rafael, médico celestial, anjo da saúde, nós te pedimos neste instante, toca com tua mão divina aqueles que sofrem no corpo, visita os leitos de hospital, caminha pelos corredores onde há dor, desce até as casas onde a enfermidade assola, e onde houver choro, traz consolo e cura. Senhor, por intermédio de Rafael, restaura aqueles que lutam contra doenças. Que os órgãos inflamados sejam aliviados. Que os ossos quebrados sejam restaurados. Que os pulmões enfermos sejam revigorados. Que os corações fracos sejam fortalecidos. Que os olhos cansados vejam novamente. Que os corpos fragilizados pelo tempo sejam sustentados pela tua graça. Ó Rafael, remove os males, as dores, as febres e os tormentos. Que as mãos médicas sejam guiadas pela sabedoria divina. Que os medicamentos sejam instrumentos do Senhor. E que

0: pensamentos de desespero. Toca, ó Rafael, os que se sentem perdidos e sem direção, os que carregam culpas pesadas, os que foram feridos por palavras cruéis, os que perderam a esperança no amanhã. Ó divino arcanjo, restaura a paz interior, quebra as correntes da tristeza, desfaz os laços da aflição, e traz ao coração do teu povo a doce certeza de que Deus não os abandonou. Ó glorioso Rafael, tu que uniste Tobias e Sara sob a bênção de Deus, nós te suplicamos, traz cura e harmonia aos lares, que as famílias que vivem em discórdia encontrem reconciliação, que os casamentos abalados sejam restaurados no amor, que as palavras ásperas sejam substituídas por perdão, que os filhos encontrem refúgio nos braços de seus pais, que os pais sejam fortalecidos para guiar seus filhos no caminho da verdade. Ó anjo do Senhor, cura as feridas do passado, restaura os laços quebrados, e faz com que cada lar seja um refúgio de paz. Arcanjo Rafael, hoje entregamos a ti nossos corpos, nossas almas e nossas famílias. Que tua luz nos envolva dia e noite, que teu olhar nos guie em cada jornada, que tua presença seja um escudo contra todo o mal. E ao final desta oração, elevamos ao Pai Celestial nosso cântico de gratidão. Bendito seja o Senhor dos Exércitos. Bendito seja aquele que cura todas as feridas. Bendito seja Deus, que nos enviou Rafael, o anjo da cura. Louvado seja o teu nome, Senhor, agora e para sempre. Amém.
1: Em nome do Pai, do Filho e do Espírito Santo.

Maria passa na frente e vai abrindo estradas e caminhos, abrindo portas e portões, abrindo casas e corações. A mãe indo na frente, os filhos estão protegidos e seguem seus passos. Ela leva todos os filhos sob sua proteção. Maria passa na frente e resolve tudo aquilo que somos incapazes de resolver. Mãe, cuida de tudo que não está ao nosso alcance. Tu tens poder para isso. Vai, mãe. Vai acalmando, serenando e amansando corações. Vai acabando com o ódio, os rancores, as mágoas e as maldições. Vai terminando com as dificuldades, tristezas e tentações. Vai tirando teus filhos das perdições. Maria, passa na frente e cuida de todos os detalhes. Cuida, ajuda e proteja todos os teus filhos. Maria, tu és a mãe e também a porteira. Vai abrindo o coração das pessoas e as portas pelo caminho. Maria, eu te peço, passa na frente. Vai conduzindo, ajudando e curando os filhos que necessitam de ti. Ninguém pode dizer que foi decepcionado por ti depois de ter te chamado ou invocado. Só tu, com o poder de teu filho, podes resolver as coisas difíceis e impossíveis. Amém. Vamos agora pedir por

todas as coisas que estão difíceis na nossa vida. Vamos pedir pela nossa saúde, nossas famílias, por aqueles que estão doentes e precisam muito de ajuda. Vamos pedir pela segurança no nosso trabalho, para que todos consigam um bom emprego e seguro. E para aqueles que estão procurando emprego, vamos pedir para que logo encontrem algo que os faça felizes. Vamos pedir também para que nosso dinheiro seja suficiente, que nunca falte o necessário para nós vivermos com dignidade, e que consigamos resolver os problemas financeiros sem prejudicar a nossa paz. Vamos pedir por cada membro da nossa família, pelos desafios que enfrentam e pelo amor que nos une, que possamos encontrar paz e harmonia em casa. Vamos pedir também por mais fé, que ela fique mais forte a cada dia. E para aquilo que parece impossível, vamos pedir a ajuda divina. Que Nossa Senhora nos ajude nesses momentos difíceis. Por fim, vamos pedir pela paz. A paz em nossos pensamentos, a paz em nossos corações, paz em casa e em toda a comunidade. Que a paz esteja sempre presente na nossa vida.

0: Maria, passa na frente da minha vida. Passa na frente da minha saúde. Passa na frente do meu trabalho, das minhas finanças. Virgem Maria, passa na frente da minha família. Passa na frente da minha fé. Ó Maria, passa na frente do meu impossível. Maria, minha mãe, passa na frente de tudo que tira a nossa paz. Amém. Ave Maria, cheia de graça, o Senhor é convosco. Bendita sois vós entre as mulheres, e bendito é o fruto do vosso ventre, Jesus. Santa Maria, Mãe de Deus, rogai por nós, pecadores, agora e na hora de nossa morte. Amém.
1: Amém. Amém.

Salve Rainha. Salve Rainha, Mãe de Misericórdia, vida, doçura e esperança nossa, salve. A vós bradamos os degredados filhos de Eva. A vós suspiramos, gemendo e chorando neste vale de lágrimas. Eia, pois, advogada nossa, esses vossos olhos misericordiosos a nós volvei. E depois deste desterro, mostrai-nos Jesus, bendito fruto do vosso ventre. Ó clemente, ó piedosa, ó doce e sempre Virgem Maria, rogai por nós, Santa Mãe de Deus, para que sejamos dignos das promessas de Cristo. Amém.

0: Quem gostou da gritinha?
1: 7:46.
2: Mulheres Perdidas.
0: Eu vou fazer

Delino Campos, Andrelina Rodrigues, Delino Gomes, todas as almas do purgatório, pela felicidade eterna de José Moreira da Silva, Carmelita Rodrigues Moreira, José Antônio Moreira, José Pedro de Souza Costa, pela felicidade eterna de Sebastião Teixeira, Maria do Carmo, José Teixeira Neto, Jorge Teixeira e todos os falecidos da família, pela felicidade eterna de Celso Luiz da Silva, há 26 anos do seu falecimento, em ação de graças pelo aniversário de 10 anos de Emily Gonzaga Brito, pela passagem do aniversário de Maria Luísa de Araújo Nunes. Irmãos e irmãs, bom dia! Sejam todos bem-vindos a esta celebração eucarística. 12º domingo do tempo comum. Não temos motivo para temer, pois estamos certos de que o olhar divino se dirige a nós com grande amor. A liturgia nos convida a depositar toda a confiança em Deus diante das provações, conformando nossa vida à de Jesus. Superemos os medos que nos rondam e nos deixemos encorajar pela presença amorosa do Espírito que nos faz testemunhas do Senhor. Iniciemos a Santa Missa cantando.

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0: O Senhor é a força do seu povo, é a fortaleza de salvação do seu ungido. Salvai vosso povo, Senhor, abençoai vossa herança e governai-a pelos séculos. Bom dia! Estamos unidos em nome do Pai, e do Filho, e do Espírito Santo. O Senhor esteja convosco. Estimados irmãos e irmãs, confessemos os nossos pecados. Confesso a Deus Todo-Poderoso e a vós, irmãos e irmãs, que pequei muitas vezes por pensamentos e palavras, atos e omissões, por minha tão grande culpa, e peço à Virgem Maria, aos anjos e santos, e a vós, irmãos e irmãs, que rogueis por mim a Deus, nosso Senhor. Deus Todo-Poderoso, tenha compaixão de nós, perdoe os nossos pecados e nos conduza à vida eterna. Glória a Deus nas alturas, e paz na terra aos homens por Ele amados. Senhor Deus, Rei dos céus, Deus Pai Todo-Poderoso, nós vos louvamos, nós vos bendizemos, nós vos adoramos, nós vos glorificamos, nós vos damos graças por vossa imensa glória. Senhor Jesus Cristo, Filho unigênito, Senhor Deus, Cordeiro de Deus, Filho de Deus Pai, vós que tirais o pecado do mundo, tende piedade de nós. Vós que tirais o pecado do mundo, acolhei a nossa súplica. Vós que estais à direita do Pai, tende piedade de nós. Só vós sois o Santo, só vós o Senhor, só vós o Altíssimo, Jesus Cristo, com o Espírito Santo, na glória de Deus Pai. Amém. Podem sentar. A família fica em pé, da criança que será batizada. Queridos pais, vocês transmitiram a vida a esta criança e a receberam como um dom de Deus, um verdadeiro presente. Qual nome vocês escolheram para ela?
1: Júlia.
0: Assim como Jesus acolhia as crianças, também quero, juntamente com a comunidade reunida, acolher vossa filha. Cada criança é uma bênção de Deus para a humanidade. Acolhamos Júlia com uma calorosa salva de palmas. Pode ficar aí mesmo, tá? Queridos pais, que pedem à Igreja de Deus para sua filha Júlia? O batismo, né? A mãe está com a criança. Quem é a mãe da criança? Então responde. O que pedem à Igreja de Deus para sua filha Júlia?
1: O batismo.
0: Pelo batismo, esta criança vem fazer parte da Igreja. Vocês querem ajudá-la a crescer na fé, observando os mandamentos, vivendo na comunidade dos seguidores de Jesus?
1: Sim.
0: Padrinhos e madrinhas, vocês estão dispostos a colaborar com os pais nessa missão?
2: Sim.
0: E todos vocês, queridos irmãos e irmãs aqui reunidos, querem ser uma comunidade de fé e amor para esta criança?
1: Sim.
0: O nosso sinal é a cruz de Cristo. Por isso, vamos marcá-la com o sinal do Cristo Salvador. Assim, Júlia, nós te acolhemos na comunidade cristã. Amém. Oremos. Concedei-nos, Senhor, a graça de sempre temer e amar vosso santo nome, pois nunca cessais de conduzir os que firmais solidamente no vosso amor. Por nosso Senhor Jesus Cristo, vosso Filho, que é Deus, e convosco vive e reina na unidade do Espírito Santo, por todos os séculos dos séculos.
2: Liturgia da Palavra. O Senhor está ao nosso lado com sua graça, nos defende e nos reveste de coragem em nossa missão de anunciadores do Reino de Deus. Acolhamos com atenção sua palavra.

Leitura do livro do profeta Isaías. Jeremias disse: Eu ouvi as injúrias de tantos homens e os vi espalhando medo em redor. Denunciai-o, denunciemo-lo. Todos os amigos observavam minhas falhas. Talvez ele cometa um engano e nós poderemos apanhá-lo e desforrar-nos dele. Mas o Senhor está ao meu lado como forte guerreiro, por isso os que me perseguem cairão vencidos. Por não terem tido êxito, eles se cobrirão de vergonha. Eterna infâmia que nunca se apaga. Ó Senhor dos exércitos, que provas o homem justo e vês os sentimentos do coração, rogo-te e me faças ver tua vingança sobre eles, pois eu te declarei a minha causa. Cantai ao Senhor, louvai o Senhor, pois ele salvou a vida de um pobre homem das mãos dos maus. Palavra do Senhor.

0: Leitura da carta de São Paulo aos Romanos. Irmãos, o pecado entrou no mundo por um só homem. Através do pecado entrou a morte. E a morte passou para todos os homens, porque todos pecaram. Na realidade, antes de ser dada a lei, já havia pecado no mundo. Mas o pecado não pode ser imputado quando não há lei. No entanto, a morte reinou desde Adão até Moisés, mesmo sobre os que não pecaram como Adão, o qual era a figura provisória daquele que devia vir. Mas isto não quer dizer que o dom da graça de Deus seja comparável à falta de Adão. A transgressão de um só levou a multidão humana à morte, mas foi de modo bem mais superior que a graça de Deus, ou seja, o dom gratuito concedido através de um só homem, Jesus Cristo, se derramou em abundância sobre todos. Palavra do Senhor.
1: Graças a Deus.

0: esteja convosco.
1: Está no meio de nós.
0: Proclamação do Evangelho de Jesus Cristo segundo Mateus.
1: Glória a vós,
0: Senhor. Naquele tempo disse Jesus a seus apóstolos: não tenhais medo dos homens, pois nada há de encoberto que não seja revelado, e nada há de escondido que não seja conhecido. O que vos digo na escuridão, dizei-o à luz do dia. O que escutais ao pé do ouvido, proclamai-o sobre os telhados. Não tenhais medo daqueles que matam o corpo, mas não podem matar a alma. Pelo contrário, temei aquele que pode destruir a alma e o corpo no inferno. Não se vendem dois pardais por algumas moedas? No entanto, nenhum deles cai no chão sem o consentimento do vosso Pai. Quanto a vós, até os cabelos da cabeça estão todos contados. Não tenhais medo, vós valeis mais do que muitos pardais. Portanto, todo aquele que se declarar a meu favor diante dos homens, também eu me declararei em favor dele diante do Pai, do meu Pai que está nos céus. Aquele, porém, que me negar diante dos homens, também eu negarei diante do meu Pai que está nos céus. Palavra da salvação.
1: Glória a vós, Senhor.

Estimados irmãos e irmãs, nesse 12º domingo do tempo comum, nós vemos um encorajamento do Senhor em relação a todos nós, para permanecermos fiéis, firmes, com a cabeça erguida diante de realidades hostis, diante de perseguições, diante das adversidades da vida. Para ilustrar bem esta reflexão de Jesus, estas orientações de Jesus, nós vemos na liturgia o testemunho do profeta, narrado pelo profeta Isaías, a missão profética. Na primeira leitura, vemos claramente a história de Jeremias, um profeta que manteve-se fiel a Deus, denunciando as injustiças, aquilo que batia de frente contra o reino de Deus. E ele se percebeu numa realidade tão difícil que até mesmo seus amigos começaram a abandoná-lo, começaram a persegui-lo. Ele começou a sentir na pele as consequências de anunciar o reino de Deus, de anunciar uma boa notícia, que é a palavra de Deus, que é anunciar, de fato, o amor, defender a boa causa, defender a justiça, defender as coisas do reino de Deus. Sofreu na pele essas consequências. Ele foi cancelado, né? Uma expressão que nós ouvimos muito nessa realidade. Naquele momento, ele foi praticamente cancelado diante de uma realidade em que ele queria fazer o bem. Ele queria anunciar o bem, anunciar o reino, mas se deparou com injustiça, com incoerência da parte de seus amigos e daqueles também do qual ele esperava apoio, do qual ele esperava comunhão. E viu ingratidão, viu falta de bom senso, falta de pertencimento em relação ao reino de Deus, em relação àquela comunidade, daquele povo, que é um povo que Deus sempre escolheu. Deus sempre teve um apreço por esse povo da antiga aliança, que vem praticamente construindo a nossa realidade enquanto religião. Nossa raiz, a raiz do cristianismo está no judaísmo. Claro que não era já uma religião praticamente formada quando Jesus veio, mas já tinha os sinais, os elementos, guardando a palavra, guardando a palavra dos profetas que foram inspiradas por Deus. A palavra, a missão profética de anunciar o bem, denunciar o mal. Jeremias guardou muito bem isso, observou muito bem isso e sofreu na pele estas consequências. Nós vemos em nossa realidade também situações semelhantes de perseguições ao cristianismo, de perseguições àqueles que, de fato, levantam uma voz profética. Basta você ir contra o sistema. Basta você ir contra os poderosos deste mundo. Enquanto você está de boa, anunciando o reino de Deus, somente aquilo que é de bom grado, de acordo com a palavra, algumas pessoas dizem o seguinte: fala a respeito do reino de Deus, fala somente da palavra, fala somente do evangelho. Mas a palavra de Deus, ela também pode ser observada para anunciar o bem e denunciar o mal. Muitos querem simplesmente o conforto de ouvir somente o anúncio do bem, somente o conforto de ouvir aquilo que agrada o meu coração. Mas quando falamos algo que desagrada, mesmo estando de acordo com a palavra de Deus,
com o anúncio do reino, que bate de frente com o pecado da pessoa que já está enraizado, já está viciado e às vezes nem percebe que está cometendo tal erro, aí a história muda. Aí o padre é chato, o padre é isso, o padre é aquilo, e vai infiltrando muitas coisas na realidade e começa a difamar. A igreja é isso, a igreja é exigente. Então...

0: vai até desafiar. 8 violões, 4 vampiros tamanho grande, 6 pneus, não me pergunte por quê, umas 2 camas elásticas, uma cabaninha pra sua criança brincar.
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0: 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Então assim, cabe o que sua imaginação mandar. Só não vá ser muito criativo.
2: Da situação que às vezes fere também o coração do seu povo, do povo brasileiro, nós veremos de fato o cenário mudar. O cenário muda, como nós vemos em outras realidades pelo mundo afora. Por que os cristãos são perseguidos em outras realidades? Porque bate de frente com certas culturas, bate de frente com certas autoridades, e aí a situação se torna, o cenário se torna hostil. Mas nos apeguemos ao amor de Deus. Que Deus nos encaminhe sempre para anunciar o bem e, se for preciso, denunciar o mal também. Estarmos atentos a essas realidades, aquela situação. Jamais nos sintamos confortáveis diante de realidades injustas. Quais são as realidades injustas? Não sou eu quem vou dizer, porque talvez é uma realidade que somente eu estou enxergando, ou talvez que eu percebo que não está diante de vossos olhos. É interessante, é necessário, faz-se necessário perguntar quais são as realidades injustas que vocês estão presenciando. Acho que assim, penso, né? E assim, a resposta, ela virá de diversos modos e você poderá se adequar a essa realidade, pedindo a Deus o discernimento para que você possa preservar a justiça, lutar pela justiça, pela paz, pelo bem comum da nossa comunidade eclesial, da nossa sociedade. Porque quando eu lanço a pergunta, qual é a realidade que você está vivenciando, que você pode observar que existe injustiça e que você, no ofício que você exerce, pode ajudar a mudar essa realidade? Às vezes você tem condições, às vezes você tem capacidade, você tem os elementos plausíveis para poder mudar essa realidade. E aí? Seja a pessoa mais simples, a pessoa mais sóbria, da pessoa mais de status mais elevado. Todos nós nos deparamos com realidades que nós podemos transformar de alguma forma. Que esse questionamento possa incomodar seu coração, mas para o bem, não para causar sofrimento, para causar transformação na sua vida e na vida daqueles que estão convivendo contigo ao seu redor. Que Deus vos abençoe, vos conceda uma ótima semana e sejam livres de todos os males temporais, espirituais, de qualquer perseguição também, seja no nível social, seja no nível, no âmbito espiritual. Aproveitemos esse momento de grande alegria, de tamanha graça que a nossa diocese vai experimentar hoje, já está experimentando, a consagração a São Miguel Arcanjo. Um movimento que vem acontecendo, né, conforme nós vemos nas propagandas, em todo o Brasil, e agora a nossa diocese adere e será um momento de muita graça para todos nós, de libertação para todos nós. Basta você estar em sintonia, você que vai participar e você que fica, esteja em sintonia de oração e receba, porque as orações, a consagração é para todos nós da Diocese de Januária. E o que significa ser Diocese de Januária? É todo o povo, mesmo aqueles, porque contempla todos os municípios dessa diocese. São 25, por aí, quase 25 ou mais municípios que fazem parte desta diocese. Todos serão contemplados com essa graça, com essa dádiva de Deus neste dia de hoje. Basta estarmos em sintonia, basta querer, e a graça acontece em nossa vida. Basta ter essa disposição, essa abertura espiritual para sentir a graça de Deus agindo, acontecendo em nossas vidas. Que Deus os abençoe e possamos fazer esta experiência com o Cristo vivo e ressuscitado. Louvado seja nosso Senhor Jesus Cristo. Podem permanecer sentados. Os pais ficam em pé. Júlia. O Cristo Salvador lhe dê a sua força. Que ela penetre em sua vida como este óleo em seu peito.

0: Nós vos pedimos, ó Pai, que por vosso Filho Jesus Cristo desça sobre esta água a força do Espírito Santo e todos os que pelo batismo forem sepultados na morte com Cristo ressuscitem com Ele para a vida eterna, em nome do Pai, do Filho e do Espírito Santo. Os pais e padrinhos ficam em pé. Queridos pais e padrinhos, calma, calma aí. Quem são os padrinhos? Os pais e eles lá. Pode chegar para cá também. Aí, a senhora pode chegar para lá um pouco, para eles ficarem aqui. Podem ficar aqui assim, na frente? É. Queridos pais e padrinhos, o amor de Deus vai infundir nesta criança uma vida nova, nascida da água pelo poder do Espírito Santo. Se vocês estão dispostos a educá-la na fé, renovem agora suas promessas batismais. A primeira resposta é renuncio. Para viver na liberdade dos filhos de Deus, vocês renunciam ao pecado? Para viver como irmãos, vocês renunciam a tudo o que causa desunião? Para seguir Jesus Cristo, vocês renunciam ao demônio, autor e princípio do pecado?
1: Renuncio.
0: Agora eu convido toda a assembleia a ficar em pé. O credo será mediante perguntas e respostas. Juntamente com os pais e padrinhos, toda a comunidade respondam. Creio, né? Porque farei as perguntas que seria a oração do credo. Sobretudo, senhores e senhoras. Vocês estão dispostos, aliás, vocês creem em Deus Pai, Todo-Poderoso, Criador do céu e da terra?
1: Creio.
0: Vocês creem em Jesus Cristo, seu único Filho, nosso Senhor, que nasceu da Virgem Maria, padeceu e foi sepultado, ressuscitou dos mortos e subiu ao céu?
1: Creio.
0: Vocês creem no Espírito Santo, na comunhão, na Santa Igreja Católica, na comunhão dos santos, na remissão dos pecados, na ressurreição dos mortos e na vida eterna?
1: Creio.
0: Esta é a nossa fé, que da Igreja recebemos e sinceramente professamos, razão da nossa alegria em Cristo, nosso Senhor. Amém.
1: Amém.
0: Podem sentar. Isso. A mãe vem aqui. Vocês querem que Júlia seja batizada na fé da Igreja que acabamos de professar? Júlia, eu te batizo em nome do Pai e do Filho e do Espírito Santo. Amém. Palmas para Júlia. Muito bem. Júlia, que o Espírito Santo a consagre com este óleo, para que participe da Igreja, da missão do Cristo, sacerdote, profeta e rei, agora que você faz parte do povo de Deus. Segue os passos de Jesus e permaneça nele para sempre.

0: Júlia, nasceste de novo e foste revestida do Cristo. Por isso trazes a veste batismal. Que teus pais e padrinhos te ajudem, por palavra e exemplo, a conservar a dignidade de filha de Deus até a vida eterna. Amém. Elevemos aos céus as nossas preces. Pode voltar ao seu lugar. Pode ficar aqui à frente mesmo.
1: Todos respondam. Atendei-nos, Senhor, pelo vosso imenso amor.

0: Senhor, vós que nos garantistes vossa presença nas dificuldades, defender a igreja do medo e da ausência de profecia na missão, nós vos suplicamos.
1: Atendei-nos, Senhor, pelo vosso imenso amor.
0: Vós que derramais vossa graça sobre as pessoas de boa vontade, despertai nos candidatos a cargos públicos em nosso país o compromisso de construir uma sociedade com maior harmonia e solidariedade, nós vos suplicamos.
1: Atendei-nos, Senhor, pelo vosso imenso amor.
0: Vós, cujo Filho nos exorta a não ter medo, revestir de vigor e perseverança todos os batizados, chamados a testemunhar com coragem os valores do Evangelho, nós vos suplicamos.
1: Atendei-nos, Senhor, pelo vosso imenso amor.
0: Vós, que nos mandastes proclamar o Evangelho sobre os telhados, avivai o ânimo dos que se utilizam das redes sociais para propagar a concórdia e o bem, nós vos suplicamos.
1: Atendei-nos, Senhor, pelo vosso imenso amor.
0: Vós, que ouvis as preces dos pobres, olhai pelos nossos irmãos e irmãs migrantes neste dia e concedei-lhes a graça do acolhimento e da convivência fraterna na igreja e na sociedade, nós vos suplicamos.
1: Atendei-nos, Senhor, pelo vosso imenso amor.
2: Tudo isso vos pedimos, ó Pai, por Jesus Cristo, vosso Filho, na unidade do Espírito Santo. Amém. Cantemos.

0: Rezemos juntos a oração do dizimista. Recebei, Senhor, o meu dízimo. Não é uma esmola, porque não sois mendigo. Não é uma simples contribuição, porque não precisais dela. Esta importância representa, Senhor, o nosso reconhecimento, amor e participação na vida da comunidade. Pois o que temos, recebemos de vós. Amém. Orai, irmãos e irmãs, para que o sacrifício da Igreja, nesta pausa restauradora, na caminhada rumo ao céu, seja aceito por Deus Pai Todo-Poderoso.
1: Para a glória do seu nome, para o nosso bem de toda a Santa Igreja.
0: Acolhei, Senhor, nós vos pedimos este sacrifício de louvor e de reconciliação, e fazei que por ele, purificados, vos ofereçamos o afeto de um coração que vos agrade, por Cristo nosso Senhor.
1: Amém. Amém.
0: O Senhor esteja convosco.
1: Ele está no meio de nós.
0: Corações ao alto.
1: O nosso coração está em Deus.
0: Demos graças ao Senhor nosso Deus.
1: É o nosso dever e nossa salvação.
0: É justo e nos faz todos ser mais santos. Louvar a vós, ó Pai, no mundo inteiro, de dia e de noite, agradecendo com Cristo vosso Filho, nosso irmão. É Ele, o sacerdote verdadeiro, que sempre se oferece por nós todos, mandando que se faça a mesma coisa que fez naquela ceia derradeira. Por isso, aqui estamos reunidos, louvando e agradecendo com alegria, juntando nossa voz à voz dos anjos e dos santos.

0: a fim de que as nossas ofertas se mudem no corpo e no sangue de nosso Senhor Jesus Cristo.
1: Mandai o vosso Espírito Santo.
0: Na noite em que ia ser entregue, ceando com seus apóstolos, Jesus tomou o pão em suas mãos, olhou para o céu e vos deu graças. Partiu o pão e o entregou a seus discípulos, dizendo: Tomai todos e comei. Isto é o meu corpo que será entregue por vós.

Do mesmo modo, no fim da ceia, ele tomou o cálice em suas mãos, deu-vos graças novamente e o entregou a seus discípulos, dizendo: tomai todos e bebei, este é o cálice do meu sangue, o sangue da nova e eterna aliança, que será derramado por vós e por todos, para a remissão dos pecados. Fazei isto em memória de mim.

0: Tudo isto é mistério da fé.
1: Toda vez que comemos deste pão, toda vez que bebemos deste vinho, recordamos a paixão de Jesus Cristo e ficamos esperando sua vinda.
0: Recordando, ó Pai, neste momento a paixão de Jesus nosso Senhor, sua ressurreição e ascensão, nós queremos a vós oferecer este pão que alimenta e que dá vida, este vinho que nos salva e dá coragem.
1: Recebei, ó Senhor, a nossa fé.
0: E quando recebermos pão e vinho, o corpo e sangue dele oferecidos, o Espírito nos una num só corpo, para sermos um só povo em seu amor.
1: O Espírito nos una num só corpo.
0: Protegei vossa igreja que caminha nas estradas do mundo rumo ao céu, cada dia renovando a esperança de chegar junto a vós na vossa paz.
1: Caminhamos na estrada de Jesus.
0: Dai ao vosso servo, Papa Leão, ser bem firme na fé, na caridade, e a Dorival, que é bispo desta igreja, muita luz para guiar o vosso povo.
1: Lembrai-vos, ó Pai, da vossa igreja.
0: Esperamos entrar na vida eterna, com Maria, Mãe de Deus e da igreja, os apóstolos e todos os que na vida souberam amar Cristo e seus irmãos.
1: Esperamos entrar na vida eterna.
0: Abre as portas da misericórdia aos que chamastes para outra vida. Acolhei-os junto a vós, bem felizes, no reino que para todos preparastes.
1: A todos dai a luz que não se apaga.
0: E a todos nós aqui reunidos, que somos povo santo e pecador, dai-nos a graça de participar do vosso reino, que também é nosso.

por Cristo, com Cristo e em Cristo. A vós, Deus Pai Todo-Poderoso, na unidade do Espírito Santo, toda honra e toda glória, por todos os séculos dos séculos.

0: obedientes à palavra do Salvador e formados por seu divino ensinamento, ousamos dizer: Pai nosso
1: que estais nos céus, santificado seja vosso nome.

0: nosso, vosso reino. Seja feita a vossa vontade, assim na terra como no céu. O pão nosso de cada dia nos dai hoje. Perdoai as nossas ofensas, assim como nós perdoamos a quem nos tem ofendido. E não nos deixeis cair em tentação, mas livrai-nos do mal.
1: Livrai-nos de todos os males, ó Pai, dai-nos hoje a vossa paz. Ajudados pela vossa misericórdia, sejamos sempre livres do pecado, protegidos de todos os perigos, enquanto aguardamos a feliz esperança e a vinda do nosso Salvador Jesus Cristo.
0: Vós é o reino, o poder e a glória para sempre.
1: Senhor Jesus Cristo, disseste aos vossos apóstolos: eu vos deixo a paz, eu vos dou a minha paz. Não olheis os nossos pecados, mas a fé que anima a vossa igreja. Dai segundo o vosso desejo a paz e a unidade, vós que sois Deus com o Pai e o Espírito Santo.
0: Amém.
1: A paz do Senhor esteja sempre convosco.
0: O amor de Cristo nos uniu.

0: Felizes os convidados para a ceia do Senhor. Eis o Cordeiro de Deus que tira todo o pecado do mundo.
1: Senhor, eu não sou digno que entreis em minha morada, mas dizei uma palavra e serei salvo.

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0: Oremos. Renovados pelo alimento do precioso corpo e sangue do vosso Filho, imploramos vossa misericórdia, Senhor. Dai-nos receber um dia resgatados para sempre a salvação que celebramos fielmente. Por Cristo nosso Senhor.
1: Amém. Amém.
0: Assembleia pode sentar. Pais e padrinhos, permaneçam em pé. Podem vir aqui à frente, os pais e padrinhos, ficar na frente do presbitério aqui. O padrinho acenda a vela no círio pascal.

fica em frente ao presbitério, ao altar aqui. Isso, aí mesmo. Entrega a vela, segura a vela com a criança. O padrinho segura a vela, pode segurar os pais também, junto com a criança. Júlia, segura a vela com a criança ou aproxima dela. Receba a luz do Cristo. Demos graças a Deus. Palmas para Júlia. Júlia, você foi iluminada por Cristo para te tornares luz do mundo. Com a ajuda de teus pais e padrinhos, caminha como filha da luz. Amém. Júlia, o Senhor Jesus que fez os surdos ouvir e os mudos falar, te conceda que possa logo ouvir sua palavra e professar a fé para o louvor de Deus Pai. Amém. Os padrinhos de consagração tomam a criança no colo. Neste dia em que esta criança entra na igreja pelo santo batismo, vamos confiá-la à especial proteção de Maria, Mãe de Deus, e dos discípulos de Jesus. Podem se apresentar diante da imagem de Nossa Senhora. Isso. Maria, Mãe de Jesus, companheira de nossa caminhada, sempre fiel ao projeto do Pai, a vós confiamos esta criança, Júlia, conduzida pelo Espírito. Seja fiel ao Evangelho, cresça em sabedoria, idade e graça na Igreja e diante de Deus. Amém. Ave Maria.

0: Uma salva de palmas para a Júlia. Pode apagar.
1: Apagar.
0: Apaga a vela. Podem retornar aos seus lugares. Parabéns, pais, padrinhos. Podem sentar. Eu vou passar os avisos, tá bom? As atividades dessa semana seguem lá na Igreja São João Batista, na Capela São João Batista, até o dia da festa em honra ao padroeiro São João Batista, tá bom? Até o dia 24. Em seguida, retornaremos aqui para a Igreja Matriz. Reforço o aviso que foi passado semana passada. Hoje à noite não haverá missa aqui na Igreja Matriz. A missa será em Januária, que acontecerá o evento em honra a São Miguel Arcanjo, consagrando a nossa diocese a ele. Reforço também que os portões lá do espaço do evento, no aeroporto, estarão abertos hoje a partir das 14h30. Quem for de veículo próprio, fica à vontade para ir a partir desse horário. Entrar no ambiente a partir desse horário, tá bom? E após aqui a Santa Missa, nós teremos o café da manhã festivo. A comunidade São João Batista preparou para todos nós com quitutes, né? De acordo com esse período junino que é tradicional, bolo de milho, pamonha, pão de queijo, biscoito de São João, peta e por aí vai, tá bom? Ao sair, após a bênção final, passa, acredito que está organizado. Cadê o pessoal da São João Batista? É na lateral da igreja aqui? Bem, quando vocês saírem, vocês vão enxergar, né? Porque eu não estou vendo nada ali na porta. Então, deve estar organizado alguma sombra por aí, tá bom? Então, pediram para eu dar o recado. Estou vendo algumas pessoas de toquinha ali. Eu achei que estaria organizado ali, sobre o meu campo de visão. Mas acredito que estão organizados aqui na lateral direita de quem está saindo da igreja. Tá bom? Passa lá, ajuda a comunidade São João Batista e compre os totes que eles prepararam.
2: Os noiteiros de hoje, gente, da novena foram no sétimo dia, né? Foi Comunidade Santo Antônio, Rua Álvares Cabral e Cerâmica Serra. E a comunidade do São João pede para lembrar todos os noiteiros de amanhã, do oitavo dia da novena. São Rua Sérvulo de Sá, Rua Jorge de Delino e Rua Elias Coutinho. Carambi Alimentos, Fazenda Isil, Comunidade São Francisco, Apostolado da Divina Misericórdia e Escola Estadual Professor Josefino Barbosa.
3: Bom dia, irmãos e irmãs. Avisando que nós, das caravanas, né, sairemos às 14 horas. Quem gosta de dormir aquele soninho depois do almoço, se perder o ônibus, vai ficar dormindo, viu, gente? Porque na hora que der o horário, quem chegar, o ônibus sai. Compromisso é compromisso. E nós estaremos lá, com a graça de Deus. Obrigado.
0: Tem pastel também. E garapa de cana. Garapa, né? De cana. Caldo de cana. Garapa. Dona Marlene doou pra gente. Então, tá geladinho. Então, se você quiser saborear também, fiquem à vontade. Parabéns à família. Deus abençoe Júlia, que possa crescer em sabedoria, estatura e graça diante de Deus e da comunidade cristã, tá bom? Deus abençoe e sorte de bênçãos na vida de Júlia. O Senhor esteja convosco. Pela intercessão de São João Batista e de São Miguel, São Gabriel e São Rafael, Nossa Senhora Imaculada Conceição, desça sobre todos vós, sobre vossas famílias, vossos bens e empreendimentos, a bênção do Deus Todo-Poderoso, Pai, Filho e Espírito Santo. Ide em paz e o Senhor vos acompanhe. saudai-vos na paz de Jesus.

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Eu só estou com o microfone, todo joelho se dobrará. Essa música estava ontem em Juiz de Fora. O que eles sofreram 4 meses atrás, estando com eles, abraçando, só Deus sabe o que eu vi, mas como Deus é maravilhoso. Essa música, eu muito chorava, porque eu estava a capela com eles.

contar para vocês, já estava lendo aqui um pouquinho da homilia, um testemunho. Ontem foi uma bênção, confesso a vocês, atendi muita gente, e pela primeira vez foi cansativo. No final eu não dormi, eu caí, para levantar consegui. Confesso, eu tinha que voltar, né, de carro, e eu falava, Senhor, hoje, já estava conversando com o Padre Magal, e aí eu falei assim, não, vou rezar. Eu tenho feito a coroa de São Miguel Arcanjo, veio no coração de fazer, compartilhar com vocês pelo YouTube, que é uma ferramenta que estou aprendendo a mexer mais ainda. Sou eu mesmo, eu quero estar, não quero ninguém comigo, vou fazendo, vou aprendendo, e Jesus vai me ajudando. E aí, falei assim, estava difícil o sinal, aí 17 horas eu consegui um sinal, falei, vamos colocar, vou rezar com eles. Mas no meu coração eu estava hiper cansado. Aí começamos o texto, com a coroa estava comigo, por sinal ele deve estar aqui, o Rui, que é o Mariano, né? E o Chicão. Aí começamos tudo, de repente, em 59 anos, minha irmã estava por aqui, ela saiu, 59 anos de vida, eu nunca passei por uma crise de riso. Alguém já passou, já teve isso? Quem já teve uma crise de riso? Imagina ao vivo. Mas é impressionante, eu confesso, em 59 anos, eu nunca imaginei, eu já ouvi falar, né? Falava assim, quando acontecer isso, belisca, quem falou que belisca adianta nada? Nossa, vocês não têm noção. Mas como Jesus é maravilhoso, porque ele me fez, com certeza me lembrou depois do meu pai. Meu pai tinha umas sacadas, umas tiradas, impressionante. Eu confesso a vocês, eu estou renovado. A alegria contagia. Gente, é sério. Eu não gosto. A minha irmã não está aí, né? Então eu posso falar. Está por aí, ela sabe. Quem gosta de assistir um filme e a pessoa contar toda a história? Ah, bom. Quem não gosta? Eu só de sinopse. Eu gosto de sinopse. Eu gosto de entender. Certas coisas, veja. Quem puder, veja, porque se eu soubesse que eu jamais teria entrado, mas ainda mais em oração, mas foi menos é mais. Falando em alegria, aqui. Isso. Sei que teus olhos. Mas antes, coloque a mão na sua fronte. Senhor, eu te entrego, preste bem atenção. Hoje eu tive mais do que nunca, mais uma vez, a experiência da alegria. Que contagia. Num mundo que contamina, porque ontem, confesso a vocês, quando você abraça, que eu abracei ontem, para quantas pessoas, vou mentir para vocês que eu ontem perdi a conta. Você acaba, não digo se também contaminando. O Senhor vai libertando, vai clamando o sangue de Jesus, mas a alegria contagia. E obrigado, Senhor, porque hoje mais do que nunca eu fui testemunha. Você que está triste, você que está aqui, a palavra, o que mais me pediram, Padre, faça uma oração por desespero. Esse foi o pedido, um clamor que mais escutei lá. Ore por mim, Padre, por desespero. Só para quem está por fora, há 4 meses atrás, eles já passaram por isso, mas não, morreram 65 pessoas lá no Juiz de Fora. Só na mata, principalmente no Juiz de Fora. Perderam tudo, muitos, tudo. Ontem uma pessoa, da TV Integração, filha da Menos e Mais, uma pessoa, mas ela colocava, Padre, minha família está dividida agora, não porque eu queira, mas a minha esposa está morando em um lugar, eu estou no outro, meu cachorro está na outra parte. Materialmente, Padre, perdi tudo que eu construí com mais de 40 anos.

0: 11:12.
1: Para que sabe.

11 horas e 42 minutos.

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0: Obrigado, gente, pela força. Valeu. Obrigado.
1: Quatro horas e 28 minutos.

24 horas e 43 minutos.

participação no nosso show. Obrigado por tudo que vocês fazem por nossa carreira. Que Jesus Cristo esteja no coração de cada um de vocês. Obrigado mesmo.

Seja feita a vossa vontade, assim na terra como no céu. O pão nosso de cada dia nos dai hoje, e perdoai-nos nossas ofensas, assim como nós perdoamos a quem nos tem ofendido. Não nos deixeis cair em tentação, mas livrai-nos

0: Maria, cheia de graça, o Senhor é convosco. Bendita sois vós entre as mulheres, e bendito é o fruto do vosso ventre, Jesus. Santa Maria, Mãe de Deus, rogai por nós, pecadores, agora e na hora de nossa morte. Amém.
1: O anjo do Senhor anunciou a Maria, e ela concebeu do Espírito Santo. Ave Maria, cheia de graça, o Senhor é convosco. Bendita sois vós entre as mulheres, e bendito é o fruto do vosso ventre, Jesus. Santa Maria, Mãe de Deus, rogai por nós, pecadores, agora e na hora da nossa morte. Amém. Eis aqui a escrava do Senhor, faça-se em mim segundo a vossa palavra. Ave Maria, cheia de graça, o Senhor é convosco. Bendita sois vós entre as mulheres, e bendito é o fruto do vosso ventre, Jesus. Santa Maria, Mãe de Deus, rogai por nós, pecadores, agora e na hora da nossa morte. Amém. E o Verbo se fez carne e habitou entre nós. Ave Maria, cheia de graça, o Senhor é convosco. Bendita sois vós entre as mulheres, e bendito é o fruto do vosso ventre, Jesus. Santa Maria, Mãe de Deus, rogai por nós, pecadores, agora e na hora da nossa morte. Amém. Rogai por nós, Santa Mãe de Deus, para que sejamos dignos das promessas de Cristo. Oremos. Derramai, ó Deus, a vossa graça em nossos corações, para que, conhecendo pela mensagem do anjo a encarnação do vosso Filho, cheguemos, por sua paixão e cruz, à glória da ressurreição. Por Cristo nosso Senhor. Amém. Glória ao Pai, ao Filho e ao Espírito Santo, como era no princípio, agora e sempre. Amém.
2: Irmãos e irmãs em Cristo, hoje nos reunimos em espírito de oração, com corações abertos e almas rendidas à vontade de Deus. Neste momento sagrado, clamamos pelo auxílio divino do glorioso Arcanjo Rafael, aquele a quem o Altíssimo confiou o dom da cura, do alívio e da restauração. Com toda a nossa fé, elevemos nosso espírito a Deus, para que esta oração se torne um rio de bênçãos, derramando-se sobre cada um de nós. Feche seus olhos, inspire profundamente e sinta a presença de Deus neste lugar. Agora, oremos. Ó Arcanjo Rafael, mensageiro da cura e portador da luz divina, tu que foste enviado ao servo Tobias, guiando seus passos e restaurando a visão de seu pai, hoje clamamos por tua presença em nossas vidas. Vem, glorioso Rafael, desce dos céus com tuas asas resplandecentes. Traga contigo os bálsamos celestiais. Passeia entre nós e toca com tua luz aqueles que sofrem, os que estão enfermos no corpo, aqueles cujas almas estão carregadas de dor, os que perderam a esperança, os que clamam por um milagre. Vem, Santo Arcanjo, envolve-nos com a tua proteção, purifica-nos com a tua graça, que a luz da cura divina se derrame sobre nós agora. Ó poderoso Rafael, médico celestial, anjo da saúde, nós te pedimos neste instante, toca com tua mão divina aqueles que sofrem no corpo, visita os leitos de hospital, caminha pelos corredores onde há dor, desce até as casas onde a enfermidade assola, e onde houver choro, traz consolo e cura. Senhor, por intermédio de Rafael, Restaura aqueles que lutam contra doenças. Que os órgãos inflamados sejam aliviados. Que os ossos quebrados sejam restaurados. Que os pulmões enfermos sejam revigorados. Que os corações fracos sejam fortalecidos. Que os olhos cansados vejam novamente. Que os corpos fragilizados pelo tempo sejam sustentados pela tua graça. Ó Rafael, remove os males, as dores, as febres e os tormentos. Que as mãos médicas sejam guiadas pela sabedoria divina. Que os medicamentos sejam instrumentos do Senhor. E que cada enfermo sinta agora a presença viva da cura. Ó Santo Rafael, tu que és a cura para as feridas invisíveis, para os corações despedaçados, para as mentes atormentadas, clamamos por tua intercessão. Ó anjo da misericórdia, toca aqueles que carregam angústias profundas, os que sofrem de ansiedade, os que enfrentam depressão, os que são atormentados por pensamentos de desespero. Toca, ó Rafael, os que se sentem perdidos e sem direção, os que carregam culpas pesadas, os que foram feridos por palavras cruéis, os que perderam a esperança no amanhã. Ó Divino Arcanjo, restaura a paz interior, quebra as correntes da tristeza, desfaz os laços da aflição, e traz ao coração do teu povo a doce certeza de que Deus não os abandonou. Ó glorioso Rafael, tu que uniste Tobias e Sara sob a bênção de Deus, nós te suplicamos, traz cura e harmonia aos lares, que as famílias que vivem em discórdia encontrem reconciliação, que os casamentos abalados sejam restaurados no amor, que as palavras ásperas sejam substituídas por perdão, que os filhos encontrem refúgio nos braços de seus pais, que os pais sejam fortalecidos para guiar seus filhos no caminho da verdade. Ó anjo do Senhor, cura as feridas do passado, restaura os laços quebrados, e faz com que cada lar seja um refúgio de paz. Arcanjo Rafael, hoje entregamos a ti nossos corpos, nossas almas e nossas famílias. Que tua luz nos envolva dia e noite. Que teu olhar nos guie em cada jornada. Que tua presença seja um escudo contra todo o mal. E ao final desta oração, elevamos ao Pai Celestial nosso cântico de gratidão. Bendito seja o Senhor dos Exércitos. Bendito seja aquele que cura todas as feridas. Bendito seja Deus, que nos enviou Rafael, o anjo da cura. Louvado seja o teu nome, Senhor, agora e para sempre. Amém.
3: Em nome do Pai, do Filho e do Espírito Santo. Amém.
4: Maria, passa na frente e vai abrindo estradas e caminhos, abrindo portas e portões, abrindo casas e corações. A mãe indo na frente, os filhos estão protegidos e seguem seus passos. Ela leva todos os filhos sob sua proteção. Maria, passa na frente e resolve tudo aquilo que somos incapazes de resolver. Mãe, cuida de tudo que não está ao nosso alcance. Tu tens poder para isso. Vai, mãe, vai acalmando, serenando e amansando corações. Vai acabando com o ódio, os rancores, as mágoas e as maldições. Vai terminando com as dificuldades, tristezas e tentações. Vai tirando teus filhos das perdições. Maria, passa na frente e cuida de todos os detalhes. Cuida, ajuda e proteja todos os teus filhos. Maria, tu és a mãe e também a porteira. Vai abrindo o coração das pessoas e as portas pelo caminho. Maria, eu te peço, passa na frente. Vai conduzindo, ajudando e curando os filhos que necessitam de ti. Ninguém pode dizer que foi decepcionado por ti, depois de ter te chamado ou invocado. Só tu, com o poder de teu filho, podes resolver as coisas difíceis e impossíveis. Amém. Vamos agora pedir por todas as coisas que estão difíceis na nossa vida. Vamos pedir pela nossa saúde, nossas famílias, por aqueles que estão doentes e precisam muito de ajuda. Vamos pedir pela segurança no nosso trabalho, para que todos consigam um bom emprego e seguro. E para aqueles que estão procurando emprego, vamos pedir para que logo encontrem algo que os faça felizes. Vamos pedir também para que nosso dinheiro seja suficiente, que nunca falte o necessário para nós vivermos com dignidade, e que consigamos resolver os problemas financeiros sem prejudicar a nossa paz. Vamos pedir por cada membro da nossa família, pelos desafios que enfrentam e pelo amor que nos une, que possamos encontrar paz e harmonia em casa. Vamos pedir também por mais fé, que ela fique mais forte a cada dia. E para aquilo que parece impossível, vamos pedir a ajuda divina. Que Nossa Senhora nos ajude nesses momentos difíceis. Por fim, vamos pedir pela paz. A paz em nossos pensamentos,

0: frente da minha saúde. Passa na frente do meu trabalho, das minhas finanças. Virgem Maria, passa na frente da minha família. Passa na frente da minha fé. Ó Maria, passa na frente do meu impossível. Maria, minha mãe, passa na frente de tudo que tira a nossa paz. Amém. Ave Maria, cheia de graça, o Senhor é convosco. Bendita sois vós entre as mulheres, e bendito é o fruto do vosso ventre, Jesus. Santa Maria, Mãe de Deus, rogai por nós, pecadores, agora e na hora de nossa morte. Amém.
1: Amém. Amém.

Salve Rainha. Salve Rainha, Mãe de misericórdia, vida, doçura e esperança nossa, salve. A vós bradamos os degredados filhos de Eva, a vós suspiramos gemendo e chorando neste vale de lágrimas. Eia, pois, advogada nossa, esses vossos olhos misericordiosos a nós volvei. E depois deste desterro, mostrai-nos Jesus, bendito fruto do vosso ventre. Ó clemente, ó piedosa, ó doce e sempre Virgem Maria, rogai por nós, Santa Mãe de Deus, para que sejamos dignos das promessas de Cristo. Amém.

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1: Seis horas e 46 minutos.

Quem é que gosta de um som de uma viola aí? Essa viola eu conheço. Essa viola parece ser... Essa viola é do de Paulo e Paulinho.

0: e Eduardo Mello. Vocês me desculpam, mas... Esse eu estava indo embora. E aí quando eu vi isso, gente, mas que eu conheço esse solo, essa música.
1: Não é dublado, olha aqui, ó.